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0: Boa noite, são 20 horas em Joanesburgo e damos início a mais uma edição de Caleidoscópio, o seu programa diário de notícias e análises aqui no Canal África. Estamos em direto no nosso estúdio em Okanpak, prontos para lhe trazer as informações mais relevantes do continente africano e do panorama internacional. Pode acompanhar-nos em direto através do nosso site www.channelafrica.co.za. Eu sou Maria Moçamos, estarei consigo durante a próxima hora, trazendo-lhe os principais acontecimentos da atualidade. Vamos aqui conferir os principais destaques das notícias de hoje. Forças de segurança nigerianas libertam 308 vítimas de rapto. Human Rights Watch exige responsabilização pela violência pós-eleitoral no Zimbábue. Fica a seguir com o desenvolvimento destas mais notícias na voz de João Yabalá.
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2: Boa noite e muito obrigado, Mariamo. Vamos às notícias. A Nigéria resgatou 308 pessoas que tinham sido raptadas em ataques distintos nos estados de Níger e Kwara. A operação foi anunciada pelo presidente Bola Tinubu, que a classificou como a maior ação de resgate realizada num único dia por uma força conjunta de segurança. As vítimas foram localizadas numa floresta do Parque Nacional do Lago Kaindi, no estado de Níger. A operação envolveu as forças armadas, os serviços de informações e a polícia. A presidência nigeriana não revelou se foram efetuadas detenções durante a ação. Maria Monsamo traz mais detalhes.
0: A Nigéria está a tentar conter os raptos e ataques armados que há anos afetam várias partes do país. A violência está a comprometer a segurança, a interromper os meios de subsistência e a aumentar a pressão sobre o governo de Bola Tinubu, que procura a reeleição para um segundo e último mandato em janeiro. Maria Monsamo, Channel Africa News.
2: A Human Rights Watch apelou às autoridades do Zimbábue para que combatam a impunidade e implementem as recomendações da Comissão de Inquérito criada na sequência da violência pós-eleitoral de 2018. A organização denuncia a demora na obtenção de justiça para as vítimas e lamenta que várias reformas continuem por concretizar. Segundo a Human Rights Watch, a falta de progressos compromete a responsabilização, enfraquece a governação e prejudica a proteção dos direitos humanos no país. A Aliança Democrática da África do Sul considera que o Departamento de Relações Internacionais e Cooperação deve esclarecer as circunstâncias da recente visita do antigo presidente Jacob Zuma à Índia. A posição surge depois de o ministro Ronald Lamula ter anunciado na quarta-feira uma nova estrutura de apoio protocolar destinada aos antigos presidentes e vice-presidentes. O porta-voz da Aliança Democrática para as Relações Internacionais, Ryan Smith, afirma que continuam por esclarecer vários aspectos relacionados com a deslocação de Jacob Zuma à Índia. Penso que o problema reside no facto de ainda não sabermos ao certo entre a presidência, o Departamento de Relações Internacionais e Cooperação e a Alta Comissão na Índia quem recebeu ou deu instruções para receber Jacob Zuma. Qual foi o alcance dessas instruções? Quais foram os pormenores da visita do Sr. Zuma? Será que o DIRCO tinha conhecimento desses pormenores?
3: Jacob Zuma, what was the extent of those instructions? What was the detail of Mr. Zuma's visit?
2: As autoridades da República Democrática do Congo submeteram 250 passageiros de uma embarcação a testes para despistar possíveis casos de ébola e cólera. O barco, operado por uma empresa chinesa, foi interceptado junto ao porto de Bende Bende depois de um passageiro com febre e diarreia ter morrido após ser transportado para um hospital numa paragem anterior. Outras três pessoas, dois adultos, uma criança de 3 anos e um recém-nascido também perderam a vida. Equipas do Ministério da Saúde e da Organização Mundial da Saúde instalaram um laboratório móvel a bordo da embarcação para realizar os testes e avaliar a situação epidemiológica. E para fechar, a União Europeia deverá recorrer a todos os instrumentos ao seu alcance para obter uma maior cooperação de Marrocos na gestão dos fluxos migratórios. A afirmação é do Comissário Europeu para as Migrações Migrações, Magnus Bruna, que apontou a política de vistos e as relações comerciais como possíveis instrumentos de pressão. A declaração surge depois de cerca de 72 mil migrantes terem entrado no enclave espanhol de Ceuta, no norte da África, na semana passada, segundo as autoridades espanholas. Este é um dos maiores movimentos migratórios para território da União Europeia registados nos últimos anos. Desta colocamos o ponto final às notícias de política. Fique ligado ao Caleidoscópio, que é mais um no canal África.
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0: Muito obrigada, João Yabalá. E vamos aqui aos destaques desportivos. Boa noite, Sr. Jacob. O que é que temos hoje para a página desportiva?
4: Ora, calorosas saudações, Maria Moçamo e aos seus ouvintes do canal África. O principal destaque desta edição vai para a Seleção Nacional Feminina de Cabo Verde, que defronta na noite desta quinta-feira os Camarões no último jogo da fase de grupos do Campeonato Africano das Nações Cande Feminino 2026. Em destaque está também o campeão moçambicano, a União Desportiva do Sul, que vai medir forças com o Petro de Luanda, campeão angolano, na primeira eliminatória do acesso à fase de grupos da Liga dos Campeões Africanos de Futebol. Estarei convosco quando forem precisamente 20 horas e 30 minutos.
0: Obrigada, Sr. Jacob, pelas atualidades. Vamos aqui dando continuidade ao nosso programa. Os nossos ouvintes podem enviar seus comentários e perguntas para o nosso WhatsApp, número mais 27648014724. 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
0: E passamos à página das atualidades, Serviço de Língua Portuguesa de Canal África. Cabo Verde prepara-se para mais um importante momento da sua vida democrática. As eleições presidenciais estão marcadas para 15 de novembro, com uma eventual segunda volta prevista para 29 de novembro. A Comissão Nacional de Eleições já divulgou o calendário eleitoral e apela à participação dos cidadãos num processo que deverá consolidar a tradição democrática do arquipélago. A reportagem é de Jacob Tiveira.
4: Cabo Verde vai às urnas no próximo dia 15 de novembro para eleger o presidente da República. Caso nenhum candidato obtenha a maioria absoluta dos votos na primeira volta, uma segunda ronda eleitoral será realizada a 29 de novembro. De acordo com a Comissão Nacional de Eleições, o período para a apresentação de candidaturas termina a 16 de setembro, enquanto a campanha eleitoral decorrerá entre 29 de outubro e 13 de novembro. As autoridades eleitorais apelam aos partidos políticos, candidatos e cidadãos para que respeitem o calendário e contribuam para um processo eleitoral transparente, pacífico e participativo. As eleições presidenciais surgem alguns meses depois das legislativas realizadas em maio e serão um teste à estabilidade democrática de Cabo Verde, considerado uma das democracias mais consolidadas de África. O presidente cessante, José Maria Neves, anunciou as datas do escrutínio após consultas aos partidos políticos e às instituições eleitorais, sublinhando a importância da participação da diáspora e de um debate político assente no respeito e na defesa dos valores democráticos. Os cabo-verdianos são chamados a escolher o próximo presidente num processo acompanhado por observadores nacionais e internacionais, numa altura em que o país procura reforçar a confiança nas instituições e dar continuidade ao seu percurso de estabilidade política. Reportando para a Channel Africa News, Jacob Ntivane.
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0: E em São Tomé e Príncipe, a decisão do governo de avançar com o processo de concessão da empresa de água e eletricidade e da central hidroelétrica de Contador continua a gerar forte contestação. Os trabalhadores da empresa rejeitam a medida, argumentando que um dos principais ativos estratégicos do país não deve passar para mãos privadas. O maior partido da oposição, MLSTP, também considera que um governo em fim de mandato deve limitar-se aos atos de gestão corrente e não tomar decisões estruturantes como a concessão da EMAE ou a substituição da entidade responsável pela gestão do espaço aéreo nacional. O partido alerta ainda para possíveis implicações legais e financeiras para o Estado. Para analisar este cenário político e económico, conversamos com Liberato Muniz, analista político São Tomense.
8: A importância estratégica é vital. Porque nós, em São Tomé e Príncipe, enquanto nós não resolvermos de vez o problema energético, enquanto nós não pudermos produzir energia a um preço e vender a outro que nos permita ter uma margem de lucro para investir na base sempre da produção de energia, eu julgo que não teremos um desenvolvimento econômico sustentável, porque tem sido verdadeiramente mau a falta de energia em São Tomé e Príncipe para a nossa economia. Então eu julgo que é um fator estratégico, que é precisamente a energia, a água e as estradas em São Tomé e Príncipe, são fatores que têm que ser obrigatoriamente resolvidos para que a população sinta que o país cresce, que a economia pode dar um passo em frente.
4: Pois. Os trabalhadores defendem que a central hidroelétrica de Contador é um património nacional e não deve ser concessionado. Como avalia este argumento?
8: Eu não defendo isso. Eu defendo que o que tem que encontrar é uma estratégia rentável para o país, independentemente de ser privado ou não. Se bem que eu julgo que a privatização traz mais valia porque tira responsabilidades do próprio Estado. Mas o que o Estado tem que fazer quando tiver que privatizar é encontrar todos os mecanismos para que a população saia a ganhar, para que a economia possa crescer e para que esse setor seja verdadeiramente um setor sustentável em São Tomé e Príncipe, o que não tem sido. Agora, qual é para mim a razão da reclamação dos funcionários de mar? É que nós trabalhamos mais com energia hidroelétrica, à base de compra de combustíveis. Nós não temos condições praticamente nenhuma, muitas vezes vivemos momentos dramáticos por falta de compra de combustível, outras vezes ainda por falta de peças para os nossos geradores, e o que se vê é que ao invés de se tratar de privatizar uma energia com base no contador do rio que nós temos lá e que não traz grandes despesas. Então, não se entende, no meu entender, da parte dos funcionários, como é que precisamente o Estado está a privatizar aquilo que lhe dá menos custos para a produção. Eu julgo que é aí onde não faz sentido e é aí onde está, de certeza, a revolta dos funcionários demais.
4: O MLSTP considera que um governo em fim de mandato não deve tomar decisões desta natureza. O enquadramento constitucional e político sustenta esta posição?
8: Não, o MLSTP não tem razão, porque no passado já fez a mesma coisa e não estava no fim do mandato. Ou seja, o governo só não pode atuar, no meu entender, quando começarem as campanhas eleitorais e quando estiver a participar nessas campanhas. Essa campanha deve começar um mês antes do dia 27 de setembro, que é o dia das eleições. Então, neste momento, o governo está em pleno funcionamento, pode tomar as decisões que melhor entender, mas o que nós temos que questionar só é se essas decisões são decisões sustentáveis, são decisões que trazem mais valia para a população ou não, porque de resto, enquanto o governo estiver em plenos poderes, julgo que tem obrigação de governar, tem obrigação de gerir e tem obrigação de tomar as posições. Agora, essas posições podem ser questionáveis e nós esperamos que essas posições sejam posições que tragam mais valias para São Tomé e Príncipe, porque não se pode estar repetidamente a tomar decisões que mais parecem serem decisões de negócios do que decisões que tragam mais valia para toda a população santomense. Eu, nesse aspecto, discordo totalmente com o MLSTP quando diz que o governo está a tomar medidas em fim de mandato. O governo não está no fim de mandato. Só não pode tomar essa medida quando efetivamente começarem as campanhas, e nesse momento nós não estamos nas eleições. Estamos a aproximar as eleições, mas nós não estamos nas eleições.
4: E quais poderão ser as consequências económicas e jurídicas caso o futuro governo decida rever ou anular este processo?
8: Pois, e aí está o grande problema que nós temos tido em São Tomé e Príncipe. Praticamente todos os governos que chegam, os novos governos que chegam, anulam os contratos anteriormente assinados. Isso que tem feito com que São Tomé e Príncipe pareça um país sem credibilidade, sem sustentabilidade nos contratos que fazem. Mas isso porquê? Porque, de uma forma genérica, no meu entender, os governos não têm sido capazes de dialogar com a oposição, particularmente com aquela oposição que poderá vir a ser também governo, no sentido de saber o seu ponto de vista, no sentido de avaliar melhor o que seria melhor para São Tomé e Príncipe. Eu julgo que as decisões para ações estruturantes do país não devem ser tomadas de ânimo leve, devem ser consultadas a população, devem falar com os partidos políticos, de modo que essa decisão seja sustentável e de modo para que a empresa que vem investir não sinta que, afinal de contas, foi um flop, afinal de contas, não valeu a pena acreditar em São Tomé e Príncipe. E é preciso, no meu entender, que os investidores e a comunidade internacional acreditem que São Tomé e Príncipe é um país sério, que os seus dirigentes são pessoas sérias e são pessoas que cumprem os seus contratos. E muitas vezes parece que não, e verdadeiramente tem-se verificado que ao longo dos anos vários governos têm cometido atropelos nesse sentido, e nós, no meu entender, não temos estado bem vistos internacionalmente em relação aos investidores estrangeiros. E é preciso retificar isso com muita urgência.
4: E de que forma esta polêmica poderá influenciar o debate político e o comportamento dos eleitores nas próximas eleições?
8: Olha, num país em que o diálogo, o debate, o contraditório funciona, poderia ter alguma funcionalidade, poderia ter alguma influência. Mas daquilo que eu tenho visto em São Tomé e Príncipe, onde não há debate entre os candidatos, onde a própria televisão, a própria rádio não promove os debates, não promove os contraditórios, eu julgo que o que vai continuar a ter grande mais-valia em São Tomé e Príncipe é a capacidade de fazer campanha, é a capacidade de movimentar as pessoas pagando, alugando carros, pagando cervejas, fazendo coisas que, no meu entender, não trazem grande mais-valia para a democracia e que têm prejudicado muito, muito a democracia em São Tomé e Príncipe. Se nós virmos as últimas eleições presidenciais, o número de abstenção, independentemente das pessoas que viajaram, foi muito alta em relação às pessoas que residem neste momento em São Tomé e Príncipe. As pessoas participaram nas campanhas, comeram, beberam, divertiram-se, mas no dia das eleições não sentiram na obrigação de ir votar porque acham que não sabem que votar, não têm sustentabilidade em algo que um partido, que um presidente da República efetivamente queira, para que eles possam acreditar que isso terá repercussões no futuro.
0: E estas foram as palavras de Liberato Muniz, analista político São Tomense, falando-vos a partir de Lisboa, Portugal.
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0: E dando continuidade à nossa página de atualidades, Angola alcançou um marco importante no desenvolvimento da sua indústria de gás com a conclusão, com sucesso, da perfuração e dos testes do poço da avaliação Catambi 2, localizado no bloco 24 na bacia de Benguela. Os resultados preliminares confirmam a existência de reservatórios de elevada qualidade com capacidade para produzir milhões de pés cúbicos de gás por dia e mais de 1.000 barris de condensado. Segundo a Agência Nacional de Petróleo, Gás e Biocombustíveis e a Sonangol Exploração e Produção, trata-se do primeiro teste de fluxo complexo realizado num reservatório de gás não associado em Angola, reforçando a viabilidade económica do projeto e o potencial do país para aumentar a produção de gás natural. E para analisar ou para falar sobre o impacto desta descoberta, vamos conversar agora com Abrão Ukuachisonde, economista angolano. Muito boa noite, Sr. Abrão. Bem-vindo aqui ao programa.
9: Boa noite, ok. Obrigado.
0: Qual é o significado desta descoberta para o futuro da indústria do gás em Angola?
9: Bom, como nós sabemos, a economia angolana está atrelada ao setor petrolífero e um tempo a essa parte, a produção diária tem diminuído. Com essa descoberta na bacia de Benguela, concretamente no Bloco 24, vem aumentar a nossa capacidade de produção, apesar que ainda não é um reservatório comprovado, mas os dados preliminares indicam sucesso, né, e que poderemos conhecer outras fases. Nós sabemos que grande parte da nossa exportação vem do setor petrolífero e tendo essa descoberta, vem aumentar cada vez mais aquilo que é a nossa potencialidade no que diz respeito à produção do petróleo. No geral, do hidrocarboneto, porque aquilo é petróleo mais gás, né? A descoberta foi de petróleo e gás. E nós temos uma grande exposição, né, no mercado internacional, naquilo que são as volatilidades dos preços e, acima de tudo, a quantidade de produção do crudo.
0: Sim, em que medida o projeto Catambi 2 poderá contribuir para a diversificação da economia angolana e reduzir a dependência de petróleo?
9: Bom, eu sou das poucas pessoas que eu digo que a diversificação tem que ser feita também com o petróleo. É normal um país ter um produto líder, assim como acontece nas empresas. E aqui a grande oportunidade que nós temos é pegar ou transferir a receita que poderá produzir dessa descoberta da Catambi 2, para diversificar outros setores. Né? Mas isso aumenta, em certa medida, a receita de caixa, pois embora há dois anos, ou precisamente um ano, temos vindo a observar que as receitas fiscais, quer do setor petrolífero, quer do setor não petrolífero, têm estado em pé de igualdade. Com essa nova descoberta no Bloco 24, como já me referi, na bacia de Benguela, isso vai aumentar cada vez mais a nossa riqueza nacional, o nosso PIB, e que, de certa forma, vai criar um buffer para que o governo diversifique cada vez mais a sua economia. Essa diversificação, querendo ou não, já tem sido levado a cabo, né, desde 2018, e tem utilizado alguns programas, por exemplo, o Diversifica Mais. Isso precisa de dinheiro, né, e com essa descoberta vai aumentar a produção diária e com esse valor poderemos cada vez mais assistir aqui à dinâmica da nossa estrutura econômica pela via da diversificação.
0: Sim, sim. E que impacto econômico poderá ter esta descoberta em termos de investimento, receitas e criação de emprego?
9: Bom, o setor petrolífero é um setor de capital intensivo, né? Os investimentos em CAPEX, né? O capital expenditure é muito elevado, mas é um setor que tem tido sempre a apetência de grandes investidores. Não é a primeira vez que existem descobertas, né? Temos aqui o Bloco do Baixo Congo, que é, se calhar, é a bacia, que é a bacia que tem mais produção, e temos aqui um conjunto de grupos empreiteiros que têm investido no setor petrolífero. Falando do emprego, que é um dos grandes calcanhares daqueles, não só da economia angolana, e é transversal para outras economias africanas, isso aumenta, de certa maneira, o emprego direto, né, que é aquele emprego que está diretamente ligado com o setor, mas também temos os empregos indiretos, que essa descoberta poderá potenciar. Ou seja, temos aqui um efeito multiplicador e acelerador da nossa economia angolana, sobretudo da província de Benguela e das províncias que fazem fronteira. Estamos a falar aqui do Kwanza Sul, do Huambo, que poderão assistir um aumento, não digo já agora, mas 2 a 3 anos. Nós sabemos que os projetos do setor petrolífero demoram tempo, porque é preciso fazer aqui uma avaliação econômica, técnica, geológica, ver a capacidade de exploração do reservatório e não só. Mas, dizendo aqui uma certa informação, é que essa descoberta vai criar um conjunto de dinâmicas econômicas, né? Um dos exemplos aqui é o emprego.
0: E o gás natural tem sido apontado como um combustível de transição energética. Que oportunidades isso representa para Angola?
9: Perfeito. Olha, só para uma forma de então, a minha monografia fala sobre a transição energética e o desafio do setor petrolífero. E nós temos assistido que os maiores parceiros de Angola, no que diz respeito ao setor petrolífero, estamos aqui a falar da China, a União Europeia, têm assistido uma grande evolução naquilo que é a transição energética. E tendo a descoberta de gás, né, e sabemos que a Angola produz também gás, e essa descoberta vem aumentar cada vez mais a capacidade de produção e também dar resposta aos grandes desafios com a transição energética, né? Temos aqui um conjunto de fatores que vão melhorar não só a produção de petróleo, mas também responder com grandes impactos que temos assistido com a transição energética. Por exemplo, há um índice que se mede, né, para ver até que ponto os países têm implementado um conjunto de políticas para que assistam uma dinâmica daquilo que é a malha da produção de energia, a chamada transição energética, e com essa descoberta do gás e do petróleo, vai claramente aumentar a transição energética e de modo também a contribuir cada vez mais naquilo que é o hedge, que é a proteção contra essa evolução da transição energética.
0: E que desafios técnicos, financeiros e ambientais ainda terão de ser ultrapassados antes do início da produção comercial?
9: Olha, na verdade, para passarmos para a fase de produção, requer um conjunto de fases, né? E há aqui um conjunto de desafios, quer técnico, quer econômico, financeiro, fiscal e, acima de tudo, quer de capital humano. Quando digo do ponto de vista fiscal, e estamos bem lembrados que o governo angolano aprovou um conjunto de pacotes que tenta isentar quer impostos e outros tributos no setor petrolífero, para que de facto aumente a concorrência no setor petrolífero. E outros impactos, estamos aqui a falar do ponto de vista da engenharia, né? Mas temos aqui a sorte de que essa descoberta, as reservas têm um grau de porosidade muito bom e inclusive o petróleo que foi explorado ou que foi encontrado é leve e sendo leve do ponto de vista econômico aumenta o preço no mercado internacional. Nós sabemos que o Brent o Brent que é a referência, mas depois essa referência vai ser ou descontada ou premiada em função da qualidade do petróleo. E temos a sorte que esse petróleo que foi descoberto é um petróleo leve, né, do que diz respeito a algumas métricas internacionais. Então, do ponto de vista de econômicos e técnicos, teremos, obviamente, mas temos a sorte, como já temos a sorte da bacia do Congo, que é um petróleo leve, e de facto também as engenharias ou de resposta, nós já temos uma certa experiência. São desafios, mas que eles são altamente alcançáveis e resolvidos.
0: Por último, com perspectiva ao futuro do setor energético angolano nos próximos anos e o papel que o gás poderá desempenhar no desenvolvimento da região?
9: Bom, As perspectivas futuras no setor petrolífero angolano é transversal, os dados indicam isso. Naquilo que eu pude analisar, naquilo que são as transições energéticas dos grandes parceiros de Angola, é preciso que a gente transforme a riqueza petrolífera, eu digo a riqueza de hidrocarbonetos, para que encontremos outras fontes de rendimento, a dita diversificação da economia angolana, mas também, acima de tudo, partirmos naquilo que é a segurança energética, né, ambiental e, acima de tudo, social. A descoberta do gás, como já me referi, vem ajudar a Angola a aumentar a sua presença naquilo que é o novo mercado. Nós sabemos que o mercado do gás hoje em dia está em grande evolução, está em grande evolução, e essa descoberta só vem acrescentar a presença de Angola nesse mercado. Os desafios são enormes, apesar de ser um futuro de daqui a 20 a 40 anos, apesar de ser um futuro distante, mas naquilo que são a produção, a queda da produção de Angola, essa descoberta vem aumentar cada vez mais a nossa exposição e, acima de tudo, vem aqui responder aquilo que são os anseios da economia angolana. Os desafios, as perspectivas são essas que eu já avancei, e temos aqui uma janela de oportunidades, de modo que a gente diversifique as nossas fontes, quer de riqueza e quer de fontes energéticas.
0: Muitíssimo obrigada, doutora Abrão. Continuação de uma boa noite para si.
9: Eu que agradeço. Obrigado.
0: E estas são as palavras de Abrão, o Kouachi Sonde, economista angolano, falando-vos a partir de Luanda, Angola. Fica-se aqui com Jacob Tivani com as notícias de desporto.
1: 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Calorosas saudações e sejam todos bem-vindos à resenha desportiva desta belíssima quinta-feira. O presidente da Federação Cabo-Verdiana de Basquetebol, José Semedo, defendeu esta quarta-feira a revitalização do basquetebol feminino, a descentralização das competições nacionais e o reforço do apoio institucional para impulsionar modalidade. Segundo o dirigente, estas medidas permitirão aumentar o nível competitivo das atletas cabo-verdianas e criar condições para competir em igualdade com as seleções da Zona 2 e do restante do continente africano. A seleção nacional feminina de Cabo Verde, as Tubarão Azul, já eliminada da competição, defronta esta quinta-feira a sua congênere dos Camarões no último jogo da fase de grupo do Campeonato Africano das Nações CAN Feminino 2026. O encontro será disputado no estádio Lar Bizouale, em Casablanca, Marrocos. A selecionadora das Tubarão Jesus, Silvéria Nedo, sublinhou a importância da equipa continuar a ganhar experiência em competições deste nível.
10: Continuamos a aprender, vamos ter a nossa determinação no campo, vamos ter a nossa coragem para enfrentarmos a poderosa equipa dos Camarões. Só uma curiosidade: entre o jogo do Mali com Gana, tivemos uma redução muito grande em uma competição e a outra. Por isso que estamos aqui para aprender. E contra os Camarões, vai ser a mesma coisa. Vamos aprender ainda mais. Parabenizo as equipas que já passaram pela fase e parabenizo todas que estão aqui, as equipas que estão aqui. Felicito, uma boa competição e até a próxima.
1: De notar que os Camarões lideram o grupo D do CAN Feminino 2026 com 6 pontos seguidos do Ghana e do Mali, ambos com 3 pontos, Cabo Verde ocupa o último lugar do grupo sem qualquer ponto conquistado. O campeão moçambicano, a União Desportiva do Sungo, vai defrontar o Petro de Luanda, campeão angolano, na primeira eliminatória do acesso à fase de grupos da Liga dos Campeões Africanos de Futebol. De acordo com o sorteio realizado esta quinta-feira no Cairo, Egito, a primeira mão será disputada em Moçambique entre os dias 4 e 6 de setembro, enquanto a segunda mão terá lugar em Luanda entre 11 e 13 de setembro. O Benfica recebe esta quinta-feira o escocês do Hearts na primeira mão da terceira preliminatória da Liga Europa,
11: a penúltima etapa de acesso à fase da Liga da Segunda Competição Europeia de Clubes. Na antevisão do encontro, o treinador dos encarnados, Marco Silva, afirmou que o objetivo é vencer a partida e deixar a qualificação bem caminhada.
12: Sabendo que nós estamos numa decisão a dois jogos, acaba por ser diferente nesse aspecto. O fator casa no momento decisivo, que é sempre na segunda mão, não o teremos, mas acreditar que o impacto do fator casa, seja ele no primeiro jogo, também estará bem presente. É esse o nosso objetivo, jogar também com isso, saber e sentir a importância do que é jogar no Estádio da Luz a primeira mão de uma eliminatória e fazer com que esse impacto tenha um peso decisório. E a ambição é claramente ganhar o jogo. Não ainda aqui pela questão de irmos confortáveis ou não para o segundo jogo com o resultado, nós temos é que vencer, é essa a nossa missão, e poderemos sim ir mais confiantes para o segundo jogo, dependentemente do que fizermos no primeiro.
11: Caso siga em frente, o Benfica defrontará o derrotado do confronto entre a Rússia da Dinamarca e o sábado Azerbaijão. Em caso de eliminação, os encarnados disputarão a playoff do acesso à Liga Conferência. Ponto final à resenha desportiva desta belíssima quinta-feira. Veremos agora os microfones Amarelo Sam na continuidade do caleidoscópio.
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0: A Organização Mundial da Saúde voltou a manifestar preocupação com o agravamento do surto de ébola na República Democrática do Congo. Durante uma visita a Kinshasa, o diretor-geral da OMS, Tedros Adhanom Ghebreyesus, alertou que a propagação da doença está a superar a capacidade de resposta das autoridades de saúde. Os casos continuam a aumentar e a comunidade internacional é chamada a reforçar o apoio ao país. Mais detalhes com Jacob Tivane.
4: O diretor-geral da Organização Mundial da Saúde, Tedros Adhanom Ghebreyesus, visitou esta quarta-feira Kinshasa, capital da República Democrática do Congo, para avaliar a evolução de Ebola e reforçar a resposta à epidemia que afeta sobretudo a província de Ituri, no leste do país. Durante a visita, Tedros afirmou que o vírus está a propagar-se mais rapidamente do que a capacidade da resposta das equipas de saúde, alertando para a necessidade urgente de mobilizar mais recursos, reforçar a vigilância epidemiológica e proteger os profissionais de saúde nas zonas afetadas. O responsável da OMS apelou ainda à comunidade internacional para intensificar o apoio técnico e financeiro, sublinhando que a contenção do surto depende de uma ação coordenada entre o governo congolês e os parceiros internacionais. Entretanto, as autoridades de saúde atualizaram o balanço da epidemia. O número de casos confirmados aumentou para 3.963, enquanto o total de mortes subiu para 1.801. Atualmente, 674 pessoas permanecem hospitalizadas e 776 doentes recuperam da doença. 5 províncias da República Democrática do Congo já registraram casos de ebola. Segundo o Instituto Nacional de Saúde Pública, embora não tenham sido identificadas novas áreas de propagação nas últimas 24 horas, a transmissão do vírus continua intensa. Este é o 17º surto de ebola registrado na história da República Democrática do Congo e o de propagação mais rápida alguma vez observado no país. A estirpe Budbugyo, responsável pela atual epidemia, ainda não dispõe de uma vacina ou tratamento específico aprovado, o que representa um dos maiores desafios às autoridades sanitárias. Reportando para a China African News, Jacob Ntivane.
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0: O presidente da Nigéria aprovou aumento salarial de até 80% para os membros das Forças Armadas, numa altura em que o país enfrenta alguns dos mais complexos desafios da segurança em África. A insurgência do Boko Haram e do Estado Islâmico na África Ocidental continua ativa no Nordeste, enquanto grupos armados promovem ataques e raptos para resgate em várias regiões do país. O governo afirma que a medida pretende melhorar as condições de vida dos militares, reforçar a motivação das tropas e aumentar a eficácia das operações de combate ao terrorismo e ao crime organizado. No entanto, especialistas defendem que o reforço salarial por si só poderá não ser suficiente para resolver problemas estruturantes relacionados com equipamento, formação e estratégia militar. Para analisar esta decisão e as suas implicações, ouvimos Dr. Jovete Souza, do Centro Universitário Angolano.
16: É uma posição muito salutar, porque geralmente quando as condições sociais e as condições humanas de um efetivo são melhoradas, ela dá-lhe mais maior confiança, maior garantia, aumenta a autoestima, aumenta a motivação e aumenta o empenho desses mesmos efetivos. A Nigéria é um país que vive um período conturbado, tanto no ponto de vista de situações internas e do ponto de vista de algumas situações que ocorrem mesmo, de algumas insurgências que se tem notado, o que acontece naquela parte do território africano, porque de um lado temos alguns grupos que reivindicam uma cessação, quer dizer, uma autonomia. E do outro lado temos grupos insurgentes ou grupos terroristas que praticam ações tanto no ponto de vista de ocupação de espaço ou de rapto mesmo de pessoas. E outro também podemos aqui crescer, que é aquela de rapto de indivíduos e depois pedir-se resgate tanto à família, tanto como às autoridades pagarem esse resgate. E é uma situação que já se vive num longo período de tempo, que as autoridades nigerianas não conseguem controlar ou não conseguem conter estes avanços ou essas ações dos insurgentes. No entanto, tem-se notado que uma fraca capacidade do exército em combater o terrorismo, tem-se notado uma fraca capacidade do exército de conter alguma insurgência separatista na região do sudoeste da Nigéria e outras ações mesmo de banditismo que vão se fazendo sentir no território por uma certa incapacidade. Essa pode ser derivada por falta de motivação ou por desmoronamento, ou os efetivos estarem desmoralizados por alguma questão social ou por alguma questão de reconhecimento dos seus trabalhos. No entanto, com este aumento ou com esse incentivo, vai melhorar a autoestima e a motivação desses mesmos efetivos, no sentido de serem mais proativos nas suas ações e também dar outra dinâmica de atuação no próprio exército nigeriano.
4: Doutor, como é de conhecimento público, a Nigéria enfrenta simultaneamente terrorismo, banditismo, raptos e violência separatista. Quais destes desafios representam atualmente a maior ameaça à estabilidade do país?
16: Bem, todas essas situações que fez aí referência atentam contra a segurança nacional do próprio Estado nigeriano. No entanto, capacitar o exército, dar melhores condições aos efetivos, dar melhor salário a esses efetivos, aumenta a sua capacidade de atuação, a sua autoestima, os modos operantes também vão melhorando. E outro aspecto não menos importante, a Nigéria deve também reformar o seu exército, trabalhar com efetivos jovens, porque geralmente os efetivos jovens trazem sempre inovações nas suas atuações, ao contrário daqueles efetivos que já estão um pouco envelhecidos, que já não fornecem grande capacidade física, nem combativa, nem a prontidão de atuação no campo das operações, por conta não da própria idade. A própria idade vai começar a cobrar e já não há aquele rendimento que se espera de um exército moderno, de um exército eficaz, capaz de combater algumas ações de insurgência. No entanto, estes incentivos também devem ser seguidos por recrutamento e preparação de novos efetivos novos que entram para o exército e tragam alguma mudança, alguma inovação, algumas táticas e alguma forma de atuação muito diferente daquelas que já existiam, porque aquelas que já existiam faziam sempre as coisas da mesma forma e o resultado sempre era o mesmo, porque faziam da mesma forma. Com novos efetivos, com novos contingentes militares, gente nova, irão sempre trazer alguma novidade, alguma evolução e que irá se percutir no teatro das operações alguns avanços ou algumas situações de de rendimento do próprio exército, que a outra parte, que é a parte insurgente, vai notar que, afinal de contas, há alguma mudança no exército, há alguma motivação e há alguma entrada de forças novas que estão a trazer alguma mudança, alguma forma, algumas táticas militares e operacionais muito diferentes das anteriores. No entanto, isto irá sempre mudar a forma de atuação e ter toda

0: não só questões salariais, mas algumas questões sociais que os efetivos devem ter direito a melhor incentivo, a bolsas de estudos fora, a bolsa de estudos mesmo interno, a questões mesmo de saúde, as famílias desses efetivos beneficiarem de um bônus ou de uma redução em questões de saúde, quando vão fazer algumas consultas ou vão aceder a alguns centros médicos, devem ter esse incentivo ou este corte de pagar alguns direitos, também algumas vantagens, alguns bônus no que concerne o pagamento da luz, o pagamento da água. Esses são esses aspectos todos que vão incentivando e vão moralizando os efetivos quando vão para o exército ou os que forem chamados para o exército, que os efetivos fizerem parte do exército, terem esta proatividade tão minimamente resolvidas, e aí eles já dedicam-se apenas na defesa dos interesses da pátria.
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2: Seguimos com a atualidade econômica aqui no Canal África. O Secretariado da Área de Livre Comércio Continental Africano assinou um acordo de 20 anos avaliado em 3,1 mil milhões de dólares para modernizar os sistemas aduaneiros em 50 países africanos. O contrato foi celebrado com a empresa nigeriana Bugman Security Consultants e prevê a digitalização dos procedimentos aduaneiros, a harmonização das operações fronteiriças e o acompanhamento das mercadorias em tempo real. A iniciativa visa facilitar o comércio intra-africano, reduzir a evasão fiscal e reforçar a eficiência das administrações aduaneiras. As Nações Unidas defendem que os países africanos devem reduzir a dependência da exportação de matérias-primas e apostar na industrialização, como motor de desenvolvimento econômico. O apelo foi feito em Joanesburgo pelo coordenador residente da ONU na África do Sul, Nelson Mufu, durante a 4ª Cimeira das Mulheres Africanas na liderança organizada pela DLO. Segundo o responsável, a África precisa de assumir um papel mais ativo na transformação dos seus recursos naturais, criando economias mais fortes, diversificadas e resilientes.
3: The future cannot be one where Africa exports raw materials and imports prosperity.
2: O futuro não pode ser aquele em que a África exporta matérias-primas e importa prosperidade. Deve ser um futuro em que a África consiga captar uma maior parcela do valor gerado pelos seus recursos. Este é o momento da África assumir o protagonismo, deixar de ser apenas uma fonte de matérias-primas e tornar-se um centro de criação de valor, inovação, produção industrial, cultura e criatividade.
3: Value addition, innovation, manufacturing, culture and creativity.
2: E para fechar, a República Democrática do Congo proibiu com efeito imediato a exportação de concentrados de cobre e cobalto. A medida visa incentivar o processamento destes minerais no território nacional, aumentando o valor acrescentado da produção mineira e a retenção de receitas na economia congolesa. O governo introduziu ainda um novo regime fiscal para subprodutos mineiros considerados economicamente relevantes. E assim terminamos a nossa página econômica de hoje. Acompanhe-nos para mais atualizações aqui no Canal África.
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5: E dando continuidade aqui à nossa programação, vamos saber agora o que é que o programa África Ulaua preparou para hoje. Temos aqui um pouco connosco no estúdio para dar os detalhes da programação. Good evening, Paul. How are you?
6: Very well, thanks, and you, Mariamo. A fantastic lineup today as we look at the big stories of the day. We know that African leaders, policymakers, and stakeholders have all come under one roof in Dar es Salaam in Tanzania for the Infra for Africa Forum 2026, the high-level summit focused on unlocking all sorts of innovative ways to fund the continent's massive infrastructure needs. 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

0: 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So that and more coming up on the show this evening.
1: Thank you, Mpo. E não se esqueçam que a Mpo estará no ar dentro de instantes aqui no África World Hour das 21 até às 22.
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1: E dando continuidade à nossa página das atualidades, Serviço de Língua Portuguesa de Canal África, a crise do combustível volta a assombrar Maputo e Matola. Em Moçambique, há postos de venda de combustíveis na cidade e província de Maputo com falta de estoque, sobretudo da gasolina. O fato provocou longas filas nas poucas bombas que tinham disponibilidade. Milton Osório com os pormenores.
3: Maputo e Matola voltaram a ser assombrados pela falta de combustíveis, sobretudo da gasolina, depois de quase dois meses de aparente acalmia. Na ronda que a reportagem do Canal África fez, nos principais postos de abastecimento, constatou que a escassez começou timidamente no fim do mês de julho e foi ganhando intensidade no fim da última semana. Salim Vala, porta-voz do executivo moçambicano, atira a culpa a terceiros.
4: O governo está a trabalhar para apurar o que é que poderá estar por detrás desta situação de desiguidade e aquelas filas, algumas delas longas em alguns postos, e que não tem, até o momento, não tem nenhuma ligação com a falta de combustíveis.
3: Fala diz que o executivo segue monitorando a situação.
4: Tem a ver com outros mecanismos ligados ao pagamento, ligados às garantias, que vamos aferir o processo e, em momento oportuno, iremos partilhar aqui qual é a situação concreta, tendo em conta que o fenómeno é muito recente e tem contornos que precisamos de aferir bem, particularmente a Agência de Regulação de Energia, o Ministério de Recursos Minerais, são instituições vocacionadas para tratar deste assunto.
3: Para o analista econômico e docente universitário Samuel Simango, a culpa da atual crise recai no executivo moçambicano.
5: Esta crise de combustíveis é, de fato, uma crise sistémica e prova que as medidas tomadas pelo governo não têm surtido efeitos desejados e que esta forma de abordar os problemas nacionais por parte do governo tem sido muitas vezes infeliz e mostra, em algum momento, uma certa incapacidade e, por que não dizer, um certo voluntarismo por parte de muitos membros do governo que não estão à altura das responsabilidades governamentais.
3: Quanto ao fato das gasolineiras aumentarem o preço sem uma concertação com o governo, o nosso interlocutor vaticina.
5: Um dos grandes problemas que nós temos em Moçambique, particularmente na relação entre o empresariado e o governo, é que uma boa parte dos membros do governo subordinam-se aos interesses particulares de alguns pseudo-empresários. Portanto, muitas vezes o governo não tem a capacidade, não tem a autonomia de gerir a coisa pública por conta destes cartéis que pululam na economia moçambicana. Esta é a fragilidade do governo. É visível desde o início desta crise de combustíveis, de tal sorte que o governo muitas vezes não conhece a realidade. Ou, se conhece a realidade, procura fazer de conta que o que está a acontecer é extraterrestre.
3: Com esta crise, a economia nacional fragiliza-se cada vez mais e com grande impacto no dia-a-dia do cidadão.
5: Ninguém está a conseguir viver neste país. A gente vê muitas pessoas que andam a pé, deixam os carros em casa, porque não conseguem suportar carestia dos combustíveis. Ao nível das zonas rurais, as pessoas voltaram a usar o cabo curto para fazer as machambas, as pessoas já não têm capacidade para alugar um trator para lavrar as machambas. Isto vai levar a que o custo de vida suba bastante. Nos mercados, todos os preços hoje estão altos. Portanto, esta crise dos combustíveis vai tornar a vida insuportável em Moçambique.
3: Entretanto, nas poucas bombas com estoque de combustível suficiente e sem restrições, o cenário que se registou foi de longas filas e congestionamento interminável.
6: Já passei por quase 4 bombas, pá, hein? Desde onde estamos a ter esse problema, pá? Eu pensei que fosse uma coisa normal, né? Porque normalmente nas segundas-feiras tem problema de gasolina, né? Só que já está a prolongar, ainda estamos com o mesmo problema. Yeah, quase toda a cidade não há gasolina. E se encontras umas bombas com gasolina, tens de formar longas filas.
7: Voane para Matola, cheguei aqui, pronto. Tive que deixar o carro porque não tinha como. Então assim, corri para essas bombas, estou lá desde não sei há quanto tempo. Só uma bomba que tinha combustível e estava muito cheia, então pronto, não deu para abastecer.
3: Em alguns casos, os motores foram abaixo e empurrar era a solução. Mas houve quem desdramatiza a situação e deixa um alerta.
8: Nós basta vermos nas redes sociais uma situação qualquer, precipitamos em demasia. Há alguns faltaram serviço por causa de combustível, mas há muito combustível aí a dois pontapés. Minha zona residencial, como a cultura é 500 meticais, meter combustível 500 meticais, tem combustível à fartura. À fartura. Mas na cidade, todo mundo está a correr a procurar de combustível. É, mas sem necessidade nenhuma.
3: Diante do cenário de falta de gasolina em muitos postos de venda de combustível, muitos são os automobilistas que temem reviver a crise assistida entre abril e maio último. De Maputo para Channel Africa News, Milton Osório.
1: E assim, estimados ouvintes, chegamos ao fim de mais uma edição do Caleidoscópio. Agradecemos a todos que nos acompanharam e contribuíram para o programa. Um agradecimento especial à nossa equipa de produção, Maria Moçamos, Jacob Tivani, João e Abalai, nos cuidados técnicos de Tumelo Mukwena. E não deixem de sintonizar amanhã para mais notícias e análises. Até lá, boa noite.
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